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2: Hello there, bom dia! Melhores ouvintes do mundo, está no ar o vosso amigão Mr. Jorge Sky, de uma galáxia muito, muito longe, bem disposto para tocar o melhor da música para ti, meu amigão. Então, vamos aproveitar esta saga, vamos aproveitar a boa vibe da melhor rádio de sempre, a Free Rádio 106.1 FM. Quarta-feira, quarto, meus amigos! E eu estou aqui até às 13 horas para tocar o melhor da música para ti. Não desgrudes do teu rádio, a todos que estão a caminho do trabalho. Meus amigos vão na descontra, vão em segurança, mas vão sintonizados a melhor rádio de sempre, a Free Rádio 106.1 FM, para descomprimir desde cedo. Bora. Hoje temos uma programação incrível preparada para vocês e vamos compartilhar. Então, façam também os vossos pedidos no nosso WhatsApp 942-197-106.
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1: Life is always good quando tu estás sintonizado a melhor rádio de sempre. Bora, meu amigão, não percas mais tempo. Manda o teu áudio que o teu Jedi está à espera. Estou ansioso para tocar para ti.
2: Onde é que fala o vosso boy Edvaldo Gaspar?
1: Edvaldo!
2: Da Latona.
1: Boa!
2: Gostaria de ouvir Lewis Capaldi, Before You Go, Afro Rádio, a rádio que mais cresce em audiência.
1: É isso aí, meu amigo, pediu, está pedida, não podes despedir, esta música é para ti. Vamos de Before You Go para começar a nossa manhã de quarta-feira. Bom dia!

0: Bora, meus amigos! Acabamos de ouvir Begging! I'm begging, begging you! Esta música é um clássico original de 1967 do grupo The Four Seasons. No entanto, os Maneskin transformaram-na completamente numa versão funk rock explosiva em 2017, que explodiu globalmente e chegou ao topo das tabelas mundiais após a vitória da banda na Eurovisão. Esta é a música perfeita para tocar aqui na tua Afri Rádio 106.1 FM, a rádio que mais cresce em audiência. Mr. Jorge Sky no comando da nave. Vamos continuar a curtir o melhor da música para os melhores ouvintes do mundo. Meus amigos, não se esqueçam de enviar os vossos pedidos musicais para o nosso WhatsApp 942-197-106. É o WhatsApp de toda a gente, o WhatsApp de todo mundo, o WhatsApp dos afri-radianos. Manda o teu áudio que eu quero tocar o que tu queres ouvir.
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0: Bora, meu amigão, life is always good quando tu estás sintonizado a melhor rádio e quando fazes o teu pedido musical. Manda que eu estou à espera.
2: Aqui fala Yuri.
0: Yuri,
2: quero ouvir a música São Paulo, Alexis Jordan.
0: Boa.
2: Go to Love.
0: Yes,
2: da Afri Rádio, a rádio que mais cresce em audiência.
0: É isso aí, pediu, está pedida, não podes despedir. Vamos de Gata Love ya. Para todos que estão sintonizados a melhor rádio, muito amor, muita paz, muita música.

Que música! De Cubita! Cubita é o nome artístico de Nádia Vasconcelos, uma conceituada cantora e compositora luso-angolana reconhecida por essa voz doce, este timbre melódico e a forte presença no universo da música afro-urbana, R&B e kizomba. Música boa aqui na tua Afri Rádio 106.1 FM com o teu Jedi Mr. Jorge Sky, sempre bem disposto para tocar para ti, meu amigão. Vamos continuar a curtir o melhor da música na melhor rádio. Não te esqueças de fazer o teu pedido musical enviando um áudio para o nosso WhatsApp 942-197-106. É isso mesmo. Não te esqueças de dizer no final, meu amigo, LG, life is good, porque com o melhor da música, life is always good, my friend. Bora, bora, bora. E se tu és empresário, já sabes, o nosso número comercial é o 928-510-400. A pausa é curta e o teu Jedi já volta com o melhor da música na melhor rádio. Não saias daí, amigão!

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13: Ladies and gentlemen, from a galaxy far, far away, o vosso Jedi já está de volta com o melhor da música na melhor rádio. Vamos continuar a curtir a boa vibe, let's go! Voltamos, meus amigos, para continuar a curtir o melhor da música na melhor rádio de sempre, a Free Rádio 106.1 FM, a rádio que mais cresce em audiência. Com o teu Jedi aqui no comando da nave, aproveitar esta boa disposição, como sempre, né? Quando os melhores ouvintes do mundo estão do outro lado, com certeza a boa disposição é garantida, porque nós fazemos isso com muito amor e carinho para oferecer a todos os afriradianos. E como? Em formato de música. É isso mesmo, nós tocamos as músicas que tu queres ouvir. Meu amigão, já aproveitando assim essa deixa, manda o teu áudio para o nosso WhatsApp 942-197-106. Só precisas dizer o teu nome, de onde nos falas e qual é a música que queres ouvir. Mas tem de ser áudio, já? Tens de gravar um áudio. Manda uma mensagem de áudio, não uma mensagem de texto. Por falar nisso, vamos agora mesmo curtir mais um pedido musical na Free Radio 106.1 FM.
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1: É isso aí, LG Life is Good. Life is always good quando estás sintonizado a tua Afri Rádio 106.1 FM. Não percas mais tempo, manda o teu áudio.
2: Olá, Afri Rádio, fala para vocês o Ernesto. E gostaria de ouvir a música de Chainsmokers e Coldplay com o título Something Just Like This na Afri Rádio 106.1, a rádio que mais cresce em audiência.
1: Pediu, está pedida, não podes despedir. Esta música é para ti, Ernestão. Bora! Something Just Like This.

Bora, meus amigos, a música não para na melhor rádio de sempre, a Free Rádio 106.1 FM. E acabámos de ouvir Ordinary, do cantor e compositor americano Alex Warren. É um dos maiores fenómenos da pop, isso mesmo. Atualmente, esta música é o benga todo. Esta música foi lançada em fevereiro de 2025 como single do seu álbum de estreia You'll Be Alright, Kid, You'll Be Alright. A canção explodiu nas tabelas mundiais e chegou ao top da Official Single Chart no Reino Unido e da Billboard. É um benga total, como eu já disse. Vamos continuar a curtir o melhor da música na melhor rádio de sempre, a Free Rádio 106.1 FM. Agora é aquele momento em que tocamos mais um pedido musical. Se tu ainda não fizeste o teu, aproveita e envia o teu áudio para o nosso WhatsApp. Se és empresário, já sabes que o teu negócio rende mais aqui. Então anuncia na Free Rádio 928 510 400. Agora.

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1: Meu amigão, life is always good quando estás sintonizado a melhor rádio de sempre, a Free Rádio 106.1 FM. Manda o teu áudio que eu quero ouvir a tua música.
2: Aqui é o Gomes, Eminência.
1: Fala comigo, Gomes.
2: Coreia é a banda.
1: Yes, sir.
2: Quero ouvir Sunflower, Swae Lee, Post
1: yes.
2: Malone.
1: Boa.
2: A Free Rádio, a rádio que mais cresce na audiência.
1: É isso aí, pediu, está pedida, não podes despedir. Esta música é para a Coreia toda. Vamos de música. Vamos.

Bem, meus amigos, esta é boa demais. Esta é boa demais. Esta é de Ivandro Ivanzi. Calma, chamadas. Chamadas é o título desta música fantástica que toca aqui na tua Afri Rádio 106.1 FM, a rádio que mais cresce em audiência. A melhor, a bicampeã, a que toca as melhores músicas para os melhores ouvintes do mundo. Eu sou o Mr. Jorge Sky, o último Jedi da melhor rádio. E, meu amigão, hoje eu tenho uma super novidade para ti. Hein? 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Agora eu vou fazer uma pausa muito rápida e já volto com mais música.

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8: Senhoras e senhores, de uma galáxia muito, muito longe, o vosso Jedi já está de volta com o melhor da música na melhor rádio. Vamos continuar a curtir. Bem, continuamos a curtir esta boa vibe aqui na tua Afri Rádio 106.1 FM, a rádio que mais cresce em audiência. Mr. Jorge Sky no comando da nave. Vamos continuar com a diversão suprema da melhor rádio. Já fizeste o teu pedido, meu amigo? Se ainda não fizeste, envia o teu áudio para o nosso WhatsApp 942-197-106, 942-197-106. Diz o teu nome, de onde nos falas e qual é a música que queres ouvir. No finalzinho da frase diz LG Life is Good, hein? O slogan. Bora! Não percas mais tempo. Se tens o teu negócio, meu amigão, o teu negócio rende mais aqui. É isso mesmo. Então anuncia na Afri Rádio para destacar o teu business. Fale connosco através do 928-510-400. Este é o nosso número comercial e está disponível para o senhor empresário que está aí do outro lado, hein? Não é só de música que vive esta rádio.
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1: Life is always good quando estás sintonizado a melhor rádio. E quando pedes a tua música, fica melhor ainda. Manda o teu áudio que eu estou à espera. Bora, meu amigão.
2: Aqui meu velho Alexandre. Fala comigo. Fala para tudo Luanda, município de Viana, bairro Grafanil. Eu sou um grande fã da Afri Rádio. Yes, gostaria de ouvir a música de Teddy Swims, intitulada Lose Control.
1: Pediu, tá pedida, não podes despedir. Esta música é para ti. Let's go with Lose Control. Teddy Swims on your Afri Radio 106.1 FM.

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0: Benson Boone, Beautiful Things, aqui na tua Afri Rádio 106.1 FM. Estás a gostar da programação de hoje? Dá-nos o teu feedback nas nossas redes sociais, Instagram e Facebook, Afri Rádio 106.1 FM. Eu quero interagir contigo, meu amigo, eu quero curtir a tua vibe. Pede o teu hit no nosso WhatsApp 942-197-106 e se és empresário, já sabes que o teu negócio rende mais aqui, hein? 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Vamos seguir a festa, vamos seguir com mais um pedido musical aqui na tua Afri Rádio. Let's go!
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1: Life is always good quando estás sintonizado a melhor rádio. Quando estás on, a vida nos corre melhor também, porque é tudo preparado para ti, meu amigo. Manda o teu hit.
2: Sou o Gaspar,
1: Gaspar.
2: Vitória, África do Sul.
1: Yes.
2: E gostaria de ouvir a música Late Night Talking, do Harry Styles. 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

Bora! E acabamos de ouvir Birds of a Feather, da superestrela Billie Eilish. Este é, sem sombra de dúvidas, um dos maiores e mais duradouros fenómenos da pop global. Lançada como segundo single do aclamado álbum Hit Me Hard and Soft, a música quebrou recordes históricos ao permanecer mais de um ano consecutivo na tabela Billboard Hot 100. Esta música é também a canção a solo de uma artista feminina com maior longevidade na história da tabela Pop Airplay. É isso mesmo, meus amigos. E o mais incrível nisso tudo é que numa reviravolta incrível, Billie Eilish confessou que ela e o seu irmão Phineas quase deitaram a música fora por acharem o conceito inicial um bocado parvo, como eles disseram, hein? Mas isso foi antes de atingirem a versão final da música. O certo é que esta música conquistou o coração dos afri-radianos e não só. Por isso é que nós tocamos aqui na tua Afri Rádio 106.1 FM. Continuem sintonizados, meus amigos. A pausa é curta e eu já volto com o melhor da música. Let's...

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3: 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Bem, meus amigos, já estamos de volta para continuar a curtir o melhor da música na melhor rádio de sempre. Afri Rádio 106.1 FM, a rádio que mais cresce em audiência. E claro, com o teu Jedi no ar, a diversão é garantida. Vamos continuar a curtir o melhor da música aqui na melhor rádio. Não te esqueças, faz o teu pedido musical enviando o teu áudio para o nosso WhatsApp 942-197-106 e interaja connosco no Instagram e no Facebook, Afri Rádio 106.1 FM, nas duas redes sociais, que assim é mais simples para ti, melhor ouvinte do mundo. Bora lá, vamos interagir, família Afri Radiana. 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
1: Life is always good para aqueles que estão sintonizados a melhor rádio de sempre. Bora, meu amigo, vem ser feliz comigo. Manda o teu áudio, pede a tua música e nós vamos tocar aqui.
2: Aqui falou Vasco Mateus.
1: Vasco, fala comigo.
2: Produzi a banda.
1: Boa.
2: Gostaria de ouvir a música de Gaby James, Always. Afro Rádio, a rádio que mais cresce em audiência.
1: Pediu, está pedida, não podes despedir. Esta música é para o nosso amigo Vasco do Golf 2. Bora de música! Always Gavin James na Afro Rádio 106.1.

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1: E acabámos de ouvir Magic, Soul Lover, aqui na tua AFI Rádio 106.1 FM, a rádio que mais cresce em audiência. Esta é a música perfeita para encerrar o nosso No Break. É isso mesmo, campeão. É isso, minha campeã. Acabámos o No Break com uma hora de música sem parar. Meu amigão, ainda tem muita coisa pela frente, portanto, não saias da nossa sintonia. Mantenha-te na frequência certa, a frequência da felicidade. AFI Rádio 106.1 FM, rádio que mais cresce em audiência. Com o teu Jedi no comando da nave para curtir contigo o melhor da música na melhor rádio, 106.1 FM. Não te esqueças, tu escolhes o que toca aqui, mandando um áudio para o nosso WhatsApp, 942-197-106. 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Bora! 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Já volto com mais músicas.

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1: Meus amigos, já estou de volta com a melhor música na melhor rádio de sempre, a AfriRádio 106.1 FM, a rádio que mais cresce em audiência. Mr. Jorge Sky de volta para continuar a curtir contigo o melhor da música na tua AfriRádio. Vamos continuar a aproveitar esta boa vibe depois de aproveitarmos o No Break, hein? Já sabes que aqui a música não para e que nós tocamos sempre para os melhores ouvintes do mundo. Então vamos de música, mas antes disso, deixa-me lembrar-te, tu tens o teu negócio, queres fazer o teu negócio crescer? Então anuncia aqui na AfriRádio. 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Bora, não percas mais tempo. Camarão que dorme, a onda leva.
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1: Life is always good quando estás sintonizado a tua Afri Rádio. Não percas mais tempo, meu amigo. Manda o teu áudio para o nosso WhatsApp. Nós queremos tocar o que tu queres ouvir.
2: Aqui é a Manuela e gostaria de ouvir a música de Gracie Abrams, yes, com o título Close to You. Afri Rádio, a rádio que mostra essa audiência, a melhor rádio de música.
1: Pediu-te a pedida, não podes despedir. Esta música é para ti, Close to You. E é o que eu quero, estar perto dos melhores ouvintes do...

Music sounds better with you, Neil Francis, aqui na tua Afri Rádio 106.1 FM, rádio que mais cresce em audiência. Vamos continuar a curtir o melhor da música na melhor rádio. Mantenha-te sintonizado, agora é hora de mais um pedido musical.

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1: É isso aí, meu amigão, não deixes o teu Jedi à espera. Estou ansioso para tocar o teu pedido musical. Envia o teu áudio para o nosso WhatsApp, bora!
2: Olá, daqui fala Hello. Gilson Rodrigues.
1: Boa, Gilson.
2: 12 de julho, Samzanga é a banda.
1: Yes, sir.
2: Gostaria muito de ouvir a música de Lil Wayne e Bruno Mars, yes. Mirror.
1: Boa.
2: Aqui na Afri Rádio, a rádio que mais cresce em audiência.
1: Pediu, tá pedida, não podes despedir. Esta música é para ti, meu amigão. 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

0: 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Boa música para encerrar a nossa tarde. A nossa tarde não, porque ainda continua a nossa tarde com a vossa Green Ninja. Para encerrar amanhã, no período da tarde, com o vosso Jedi, Mr. George Sky. O último, the one and only, o amigo da vizinhança. O Homem-Aranha que quer prender-te na sua teia musical. Why, yeah! Green Ninja, Silvia Romero in the house. Buenas tardes, muchacha.
1: Oh, buenas tardes, ¿cómo estás? ¿Qué?
0: Estoy bien, muy bien, muy bien.
1: ¿Qué pasa? Tortilla.
0: Estou tranquilo como esquilo, aqui a curtir o melhor da música na melhor rádio de sempre. A Free Rádio 106.1 FM.
1: John Legend é uma viagem. John Legend é mesmo uma lenda, né?
0: Oh. É. Oh, o sei. Legend não é legenda, é lenda, né? É isso. Esta música é boa demais. Esta música, já tiveste numa situação como esta, hein, Silvia? Para os nossos ouvintes, esta música fala de, como dizem agora, se amar em volume alto, não é isso que falam, né?
1: É isso, dizem que sim.
0: Já estiveste nessa situação? Te sentes amada num volume alto?
1: Primeiro tu, te sentes?
0: Eu me sinto, sempre me senti. Pela minha mãe,
1: pelos
0: melhores ouvintes do mundo. É muito amor, senão eles não estariam do outro lado, a aproveitar esta programação, a curtir connosco esta música. Nos amam no volume máximo, alto, altíssimo.
1: A 120 BPMs,
0: não é? É isso. Mas isso não tem nada a ver com volume.
1: Não?
0: BPM é velocidade da música. Isso é velocidade. Pronto. Volume é decibéis.
1: Ah, é?
0: Decibéis, já. É isso aí.
1: Decibéis.
0: Mas pronto. Pronto, é isso aí. Começo a me despedir dos melhores ouvintes do mundo. Já devia ter começado há mais tempo. Começo a dizer bye bye. Muito obrigado pela companhia. Continuem bem, continuem com a Green Ninja, filha do Bruce Lee, sobrinha de Michael Jackson, prima da Shakira.
1: E a namorada do Scorpion. Eu fiquei.
0: Me Rambo.
1: Yeah, mas, olha, desde que eu assisti o Mortal Kombat e eu vi a luta do Scorpion com o Sub-Zero e a versão dele atualizada, que é 2-1, mas o Scorpion destruiu os dois sem...
0: Come over here!
1: Yeah, come over here!
0: Get over here! Yeah, Scorpion é bem pai grande.
1: Que delícia!
0: Vou dar uma dica. Para quem joga Mortal Kombat na PlayStation, baixo Thrash X. O Scorpion desaparece. E aparece no outro lado.
1: Esta jogava no PC.
0: Baixo o trás X. Podes saltar também e apertar baixo o trás X. Mas pronto. Brincadeiras à parte. Tchau, tchau, meus amigos. Vou jogar Mortal Kombat quando chegar a casa. Ligando a minha nave em 3, 2, 1. Mr. George Sky dizendo bye, bye.

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5: Meu ninja, a Green Ninja já está on, então bora continuar a festa na melhor frequência.
2: 106.1,
5: 3, 2, 1, go! Meu ninja, come over here! Oh yeah, eu estou ainda com o espírito do Scorpion na cabeça. Que maravilha! Boa tarde mais uma vez, meu cambo e minha camba. Daqui fala Silvia Romero, a.k.a. The Green Ninja, a filha do Bruce Lee, a sobrinha do Michael Jackson, a prima da Shakira, lalalalala, e a namorada do Scorpion. Come over here! Oh yeah! Que bicho, que maravilha! Então, coração, tá lá, tá cá connosco, então tem boas mãos, tá na mão da filha do Bruce Lee, não tem como! Tá seguro! Seguramente seguro! Seguration, segura bem! Isso mesmo, então, mas antes de começarmos a dançar e a cantar, bora seguir a Free Rádio no Facebook e Instagram e vamos encher o nosso coração, vamos encher de comentários, partilhas e tudo mais. E pronto, aqui a festa vai continuar e não te esqueças de fazer o teu pedido musical no nosso grande WhatsApp para 942-197-106, 942-197-106. É só enviares um áudio dizendo assim: Olá Free Rádio, eu sou a Kitana, vivo no Mortal Kombat e eu quero ouvir a música X. Let's go!

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1: Quem não chora, não mama, então chora no ombro da Green Ninja, que eu irei atender o teu pedido musical de coração aberto. Alberto, abierto.
2: Agnello Macedo aqui.
1: Oi.
2: A partir do Futungo de Belas.
1: Vizinho.
2: Música para ouvir é intitulada One Call Away. De Charles Puth. Afri Rádio 106.1 FM, a rádio que mais cresce em audiência. Estamos
1: Sangra.
2: Juntos.

Meninos, meninas, Vitor Clay in the house com essa música maravilhosa. O amor é o segredo. E quando tu fazes tudo com amor, é claro que tem aquela pitada única, especial. Tanto faz amar alguém, ouvir a free rádio, comer boa comida, até porque é hora do almoço. 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Let's go, let's get it! Woo! 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
1: Bom, bom, bom, bom, chuta o pedido. Aqui na Afri Rádio só toco os melhores hits. 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
2: Olá, Afri Rádio, daqui para a Rádio.
1: Oi.
2: A partir de Sambizanga.
1: Vizinho.
2: Desejo ouvir a música dos Coldplay, Yellow.
1: Oh.
2: LG, Life is Good.
1: Oh, yeah.

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11: Kaboom, Aninja, Aninja. 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

0: 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E agora vamos ouvir mais um pedido musical e continuar a agitar os speakers de Dance Lovers Mix FM, como diz o nosso colega Ricardo Alves in the mix.
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1: Tal como diz a minha prima Shakira, lalalalala. Então bora fazer a festa acontecer lalalala. Aqui na 106.1, yeah.
2: Daqui fala Clemente dos Santos.
1: Hello, Clemente.
2: A partir do Sambila.
1: Vizinho.
2: Desejo ouvir a música Daylight, Mabon Fire, a Ferrari, a rádio que mais crê em audiência.

E aí, meu super nobre, minha super nobre? Bem, não sai daí, por daqui a nada vamos curtir o baú da Afri Rádio com os melhores hits musicais dos anos 90 e 2000. Prepara-te porque a edição vai pegar fogo e transformar a tua quarta-feira muito mais clássica, divertida e com aquele cheirinho de nostalgia. Então não sai daí, eu volto já com o baú. Stay tuned with the best radio station, que eu volto já com mais uma edição do Super Baú da Afri Rádio. Let's go! Woo!

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2: Meu ninja e minha ninja, atenção, atenção, meu nobre e minha nobre, está aberta a edição mais potente da tua tarde maravilhosa de quarta-feira do Baú da Afri Rádio. Com os melhores hits musicais dos anos 90 e 2000, prepara-te para aquela hora que é só carga atrás de carga, benga atrás de benga. E hits atrás de hits, emoções atrás de emoção. Ah, que maravilha, ninja, ninja. E o melhor de tudo é saber que tu podes ouvir aqui a tua voz e a tua emoção na nossa programação. É só enviares um áudio para o nosso WhatsApp, dizendo o teu nome, o teu bairro e a música, para o 942-197-106. 942-197-106. E agora, sem mais delongas, que comece El Baú de Afri Radio.
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2: 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Não fiques aí assim, especado. Canta com a ninja, chuta teu pedido musical e bora viver a vida. Yeah.
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2: Boa.
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On Me de Tupac Shakur, encerrar a nossa edição da quarta-feira aqui na 106.1 FM, a melhor sintonia de sempre. Minha nobre, sim. O baú já vai se finishar. 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E não te esqueças que às 22 horas poderás ouvir a reposição da edição de hoje, com aquela emoção, com os mesmos bengas que tocaram há pouco tempo. Então a festa não para, a festa vai continuar. E daqui a nada com Top Hits. Então stay tuned with the best radio station. O baú diz bye bye, mas a diversão aqui jamais. Então stay tuned with the best, que já estaremos de volta com Top Hits.

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0: Kabum, kabau, meu ninja, minha ninja, já estamos de volta na melhor sintonia, com muita alegria, animação, bons pedidos musicais e aquela dica ninja que se encontras na Afri Rádio 106.fm. 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Até fiquei com fome, mas não é só de comida, incrível, não é? E sim, mas também de música. Então vamos ouvir agora mais um pedido musical e 3, 2, 1, aquecer a nossa tarde.

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1: 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Bora aquecer a cena, que aqui ninguém fica para trás.
2: Aqui fala Silas Branco.
1: Oi.
2: A partir de Cacoaco Vedrou.
1: Vizinho.
2: Quero ouvir a música Lost de Cobra Player. Estou ligado a 106.1.
1: Boa.
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Fiz aqui na 106.fm de vírgula, Super Squad e muita coisa fixe. Ninja Ninja, e com essa música é o Silvio Romero, e aqui é The Green Ninja, a filha do Bruce Lee, a prima da Shakira, sobrinha do Michael Jackson. Oh, yeah. Vou usar, vou tirar o pé. Mas não fiquem tristes, porque teremos o Mix FM com o grande DJ Paulo Alves in the mix para agitar os speakers do Dance Lovers no Mix FM. E às 22 horas, a reposição do Baldafari Rádio. Então já sabe, uma programação musical super fixe, altamente incrível, tal como tu, meu cambo e minha camba. Lembrando que tu podes escolher a música que queres ouvir aqui. Só envias um áudio para o nosso WhatsApp dizendo o teu nome, o teu bairro, o título da música e no final LG Life is Good. E o número é 942-197-106. E bora seguir a Free Rádio no Facebook e Instagram. Curte, comente, partilhe, fica à vontade porque minha rádio é sua rádio. Silvia Romero in the house, fora da house, bye bye, beijinhos. Boas músicas e house music, keep on rocking. Woo!

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0: No ar e agitar os speakers e dance lovers, Mix FM, edição de quarta-feira. Ao sabor da promo Super Quartas da KFC, eu sou Paulo Alves e estarei nas misturas de apresentação. Edição de hoje com algumas novidades. Abrir Cajado, Mo Black. E Icons, lançamento Mo Black Records. Aqui é começar na Lusofonia. Ou pelo menos em português, o Cajado. Curtam até bem perto das 18. Eu sou o Paulo Alves, a 120 BPMs no início. Depois vamos subir um pouco. Um grande abraço, fiquem bem, fiquem ligados à Afri Rádio 106.5.1, melhor. 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Podem acompanhar-nos também pelo 512 da ZAP.
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edição de quarta-feira, esta que linda! Do angolano Abias, a ser lançada em breve pela Moblack Records. Arrodarei hoje aqui algumas novidades. Abertura com o Cajado, de Mimo Moblack e Icons. Hoje tivemos o luso angolano Guapo e De La Sur, The Distance, Void, novamente Mimo Moblack e Gruski, Conde e Guapo, novamente Saving You, com a voz da sul-africana Nomvula. Já a seguir, a Magrovis, Drega e Cuber. Fiquem ligados ao Mix FM até bem perto das 18. 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

Reta final da edição de quarta-feira do Mix FM aqui com Cele. Jalal Randani e Mel D. Abertura da segunda parte de hoje com Ama Grovis, Drega e Cuber. Também passou por aqui Sahara, Liva Kay,

0: natural de Bulawayo. Estou aqui com Masterclass. Mars, do português Conde. Lançamento Madoras in the House. Algumas novidades a rodarem aqui hoje. Terminamos mais uma edição com desejo de levantar no drive-thru da KPFC, a mítica promo das quartas-feiras. Eu sou Paulo Alves, nas misturas e apresentação. Fiquem bem, já a seguir, George Sky.
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